0: 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Aí está, está tendo sinalizado, está tendo.
1: Não, não,
0: não. Esse lá está tendo.

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0: Quando você não vai rolar, não vou te dizer.
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